0: Isso aqui será as verdadeiras identidades desse perigosíssimo bando.
1: Fome!